Alô, amigas, alô, amigos da Argentina ao Mundo. Bom dia e bem-vindos a mais um Encontro em Português pela Emissora Internacional da República Argentina. Sou Julieta Galvão e, como sempre, é um prazer estar aqui em contato com vocês no streaming da Rádio Nacional Argentina, www.radionacional.com.ar, onde podem nos acompanhar ao vivo, no síncrono, de segundas a sextas-feiras, de 8 a 9, horário de Buenos Aires, 11 a 12 horas UTC. Lembrem que também podem nos acompanhar na onda curta, a gentileza da emissora americana WRMI, que nos retransmite em diferentes frequências, dias e horários. Podem conferir na própria grade da emissora amiga os dias, frequências e horários em que nos retransmitem, não apenas em português, mas em todas as línguas em que trabalhamos atualmente. Lembrem também que relatórios de recepção são confirmados com um cartão QSL eletrônico e que, para tanto, devem ser encaminhados esses informes para QSL. E no programa da Rai Portuguesa, esta quinta-feira, teremos o segmento Cultura e Espetáculos, com as principais novidades do mundo das artes, da música, do teatro, aqui, é claro, na Argentina. Também vamos abordar temas ligados ao cuidado com a terra e o meio ambiente, compartilhando informações e reflexões sobre a preservação do planeta. Já na sessão Datas Comemorativas, o destaque será o combate ao tráfico humano, um problema que mobiliza organizações em todo o mundo. E, para encerrar, o segmento Artista do Dia vai apresentar a trajetória e a música do acordeonista argentino Chango Espaciuc, um dos grandes nomes da música popular do nosso país. Mas chega de tanta introdução e hoje, com o acompanhamento técnico de Juliana Spatafora, iniciemos já o nosso programa. E começamos falando no clima deste lado do Rio da Prata. O inverno continua marcando presença em praticamente toda a Argentina, com um grande contraste entre as diferentes regiões do país. Na faixa central, o frio segue típico da estação, enquanto o norte volta a registrar tardes mais agradáveis. Aqui na cidade de Buenos Aires, a previsão indica céu entre parcialmente nublado e ensolarado ao longo do dia, com temperatura variando entre 11 e 16 graus, nada mal para esta altura do ano, e sem expectativa de chuva significativa. Já se descermos para o sul, na cidade de Bariloche, nos Andes da Patagônia, o frio permanece intenso, com máxima próxima de 7 graus e possibilidade de precipitações fracas, favoráveis à manutenção da neve nas áreas de montanha. Agora, se descermos ainda mais, na cidade de Ushuaia, a cidade mais austral do mundo, os termômetros devem oscilar entre 0 e 2 graus, com vento e possibilidade de neve isolada. Se viajarmos para o norte, na cidade de São Salvador de Jujuy, lá no extremo noroeste argentino, limite com a Bolívia e com o norte do Chile, o cenário é bem diferente. Amanhã será fria, mas à tarde ensolarada, com máxima próxima de 24 graus. E o programa tem hoje, em primeiro lugar, a sessão dedicada a comentar novidades do mundo da cultura e dos espetáculos, com o foco colocado, é claro, aqui em nosso país. Começamos falando em artes visuais. A exposição Belquisayón, ou Belquisayón, Mito e Desobediência, no MAUBA, o Museu de Arte Moderna Latino-Americana de Buenos Aires, apresenta pela primeira vez numa instituição argentina a obra da artista e gravadora cubana Belquisayón, nascida em Havana em 1967 e falecida em 1999. A mostra reúne 7 obras pertencentes à coleção MAUBA Constantini e pode ser visitada até 12 de outubro de 2026. A Jon
ou Aion, revolucionou a técnica da colografia, baseada na construção de matrizes a partir de colagens de materiais, criando imagens de grande riqueza expressiva e variedade de texturas. Interessada na diáspora africana em Cuba, a artista dedicou a sua produção ao mito da sociedade secreta Abacuá, uma confraria masculina originada na região do Calabar, atual Nigéria, e introduzida na ilha no século XIX. A partir dos 17 anos, Belkis Aion começou a investigar esse universo, influenciada também pela obra da antropóloga Lídia Cabreira. Entre 1991 e 1998, a figura de Sican, personagem central do mito fundador Abacuá, aparece repetidamente na sua produção. Ao ressignificá-la, a artista questionou a ordem patriarcal da confraria e deu representação visual a uma ritualidade até então transmitida exclusivamente de forma oral. As obras de Belkis Aion também refletem a resistência diante da marginalidade, do medo e da censura durante a crise dos anos 1990. Reconhecida internacionalmente, Aion participou da Bienal de Veneza e teve obras incorporadas a instituições como o Museu de Arte Moderna de Nova York e o Museu de Arte Contemporânea de Los Angeles. A obra, então, pode ser visitada aqui em Buenos Aires, no Balba, até meados do próximo outubro. E agora falemos em teatro. O Festival de Teatro de Rafaela foi desenvolvido a meados de julho na cidade de Rafaela, na província de Santa Fé. Na sua edição número 21, o encontro reuniu 18 espetáculos de companhias e artistas aqui de Buenos Aires, mas também de Córdoba e de Santa Fé, com um total de 32 apresentações, além de atividades especiais. A programação ocupou salas e espaços públicos da cidade e incluiu propostas de diferentes linguagens e formatos. Entre os destaques esteve Medida por Medida, A Culpa é Tua, uma comédia baseada na obra de William Shakespeare, em versão de Chame Buendía. O festival também contou com espetáculos apresentados em praças e em outros espaços da cidade. O Festival de Teatro de Rafaela se consolidou como um dos principais acontecimentos culturais da região e, ao longo da sua trajetória, transformou a cidade em um ponto de encontro para artistas, companhias e público. A edição deste ano aconteceu durante as férias de inverno e reafirmou a dimensão territorial do teatro ao levar as apresentações para além das salas convencionais. A programação reuniu produções de diferentes procedências e permitiu o contato do público local com propostas contemporâneas da cena argentina. Assim, o festival não funcionou apenas como uma sequência de espetáculos, mas também como um espaço de circulação, encontro e participação cultural, fortalecendo o vínculo entre a cidade e as artes cênicas. E estreou no Teatro Nacional Cervantes, aqui em Buenos Aires, a peça Um Jovem Golondrina, escrita e dirigida por Laura Santos. A obra acompanha uma história ambientada na cidade de Chipolete, na Patagônia, e aborda a violência e a exploração a partir de diferentes pontos de vista. A peça é apresentada como uma espécie de narrativa de amadurecimento, atravessada por um contexto de violência numa comunidade do interior. Laura Santos, atriz, dramaturga e diretora, desenvolveu o projeto no marco de um programa internacional de dramaturgia que teve entre os seus organizadores o Royal Court Theatre de Londres. A produção integra a programação no Teatro Nacional Cervantes, com apresentações na sua sala Orestes Caviglia. A relevância da montagem está também na sua origem. Laura Santos foi selecionada para desenvolver a obra dentro de um programa voltado à dramaturgia contemporânea. O resultado combina uma história situada num espaço específico da Argentina, com questões de alcance mais amplo, como violência, exploração e relações de poder. Ao escolher um cenário de cidade do interior e uma comunidade marcada por conflitos, a peça desloca o foco das grandes capitais e transforma o chamado Pago Chico, um território dramático.
O Teatro Nacional Cervantes, instituição central da cena teatral argentina, oferece assim espaço para uma nova voz da dramaturgia nacional numa obra que articula dimensão política, experiência local e linguagem contemporânea. Uma nova proposta de publicação gráfica dedicada à memória histórica argentina foi apresentada há poucos dias em torno de Ausente e Presente, obra que combina ilustrações e colagens de Maria Reborido com um livro gráfico sobre a Noite dos Lápis. A produção articula diferentes formas de narrativa visual e recupera um dos episódios mais emblemáticos da repressão durante a última ditadura militar argentina. O projeto se insere no campo das histórias em quadrinhos e da ilustração, utilizando imagens e composição gráfica para abordar uma memória histórica que continua presente na cultura e na sociedade argentinas. A Noite dos Lápis ocupa um lugar central na memória da ditadura argentina. O episódio envolve o sequestro e o desaparecimento de estudantes de ensino médio na cidade de La Plata, em setembro de 1976, e se tornou um dos símbolos da violência estatal contra jovens e militantes. Ao retomar esse tema em formato gráfico, a obra aproxima a memória histórica de novas linguagens e públicos. A combinação de ilustrações, colagens e narrativa gráfica permite trabalhar não apenas com a informação documental, mas também com a força simbólica das imagens. O lançamento demonstra, mais uma vez, como a produção de quadrinhos e livros gráficos pode participar ativamente das disputas pela memória e da transmissão de acontecimentos históricos para as novas gerações. O Teatro Colón, em Buenos Aires, apresentou entre os dias 16 e 26 de julho o espetáculo de balé As Aventuras de Alice no País das Maravilhas. Se tratou da estreia argentina da criação coreográfica de Christopher Wildon, com música de Joby Talbot, inspirada no clássico de Lewis Carroll. A montagem, em nosso país, foi interpretada pelo Balé Estável do Teatro Colón e contou com direção musical de David Briskin. O espetáculo foi originalmente criado por encomenda do Royal Ballet de Londres e do Ballet Nacional do Canadá e foi estreado em 2011 no Royal Opera House em Londres. A produção apresentada aqui em Buenos Aires utilizou cenários e figurinos de Bob Crowley, além de projeções e recursos visuais. A chegada desta obra ao Teatro Colón de Buenos Aires representou a incorporação ao repertório argentino de uma criação contemporânea de grande escala baseada num clássico da literatura universal. A narrativa de Alice, marcada por transformações, personagens fantásticos e situações absurdas, oferece ao balé possibilidades particulares de movimento, cenografia e efeitos visuais. A produção também evidenciou a dimensão internacional da programação do Teatro Colón, ao apresentar uma obra criada por importantes instituições europeias e canadenses como seu elenco estável. Para o público argentino, a estreia permitiu conhecer uma versão coreográfica contemporânea de um texto amplamente conhecido e, ao mesmo tempo, acompanhar o trabalho dos bailarinos e artistas técnicos da principal casa lírica do nosso país. Um concerto realizado no Centro Cultural Kirchner, aqui em Buenos Aires, revisitou a música dos anos 1980 a partir de uma perspectiva concentrada especialmente no ano de 1986. Intitulado O Lado Velado dos Anos 80, o espetáculo reuniu uma seleção de artistas sob direção musical de Juanito el Cantor e apresentou novas interpretações de canções emblemáticas daquela década. Entre os momentos destacados esteve a participação de Paula Mafia na música Amo lo Extraño, de Fabiana Cantilo. A proposta recuperou um repertório associado a um período de intensa transformação da música popular argentina e foi apresentada como uma recriação voltada a iluminar aspectos menos lembrados daquela época. A escolha do ano 1986 possui uma dimensão cultural particularmente significativa.
Se trata de un momento de forte efervescencia da música argentina, cuando diferentes géneros, artistas y lenguajes convivían en un escenario marcado pela expansión da cultura popular. Al revisitar ese repertorio, o concerto no se limitó a reproducir sucesos conocidos. A proposta foi reler aquelas canções a partir do presente, oferecendo novas interpretações e estabelecendo uma ponte entre diferentes gerações de músicos e ouvintes. O resultado transforma a memória musical em matéria de criação contemporânea e recupera uma parte importante do patrimônio sonoro argentino, sem tratá-lo como peça de museu. Na sequência, escutamos essa música mencionada, Amo lo extraño, amo o estranho, na voz de Fabiana Cantilo, que é uma das músicas, como mencionamos, revisitadas no concerto.

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8: E este 30 de julho é o Dia Internacional contra o Tráfico de Pessoas. Por esse motivo, a Organização das Nações Unidas divulgou algumas informações. Por exemplo, em 2022, cerca de 70% dos condenados pelo crime de tráfico de pessoas eram homens. Os africanos são o grupo com mais número de vítimas. Os criminosos utilizam plataformas de internet e redes sociais para atrair pessoas. Na sequência, a reportagem é da ONU News.
9: Esse 30 de julho é o Dia Internacional contra o Tráfico de Pessoas. Em mensagem, o secretário-geral da ONU afirmou que esse é um crime hediondo e uma grave violação dos direitos humanos. Antônio Guterres disse que o tráfico humano é um empreendimento brutal e altamente organizado, baseado em engano, coerção e exploração. É ainda um dos crimes que mais crescem. Dados do Escritório da ONU sobre Drogas e Crime, UNODC, indicam que 74% dos traficantes de seres humanos operam em grupos de crime organizado. Em 2022, pessoas de 162 nacionalidades foram traficadas para 128 países. O secretário-geral da ONU lembra que os criminosos exploram brechas legais, infiltram-se em indústrias e cadeias de suprimentos legítimas, aproveitam-se dos fluxos migratórios e usam a tecnologia para recrutar, controlar e abusar, inclusive por meio da exploração sexual online ou forçando as vítimas a participar de golpes cibernéticos. Para Guterres, o mundo tem que responder com unidade e urgência. O UNODC ressalta que cerca de 70% dos investigados, processados e condenados por tráfico em 2022 eram homens. As vítimas africanas foram o grupo mais traficado. Esse ano, a campanha contra o tráfico de pessoas destaca o papel vital das autoridades policiais e do sistema de justiça penal para desmantelar as redes de tráfico organizado, garantindo, ao mesmo tempo, uma abordagem centrada na vítima. A ONU acredita que o público deve estar mais alerta para denunciar casos suspeitos de tráfico. Da ONU News em Nova York.
8: E avancemos agora com o nosso programete Terra e Ambiente, um espaço para refletir sobre os principais desafios no combate às mudanças climáticas e à poluição e analisar iniciativas para a proteção dos ecossistemas e reflexão sobre políticas de prevenção de catástrofes naturais e industriais. Dados da OMS mostram que o combate à poluição do ar está estanhado. Indicadores revelam fortes desigualdades entre países de baixas e alta renda. A agência da ONU defende colocar a ciência no centro das ações de monitoramento e fortalecer colaboração multissetorial para proteger a saúde das pessoas e o planeta.
9: Dados sobre a poluição atmosférica e a poluição do ar em ambientes domésticos mostram desigualdades críticas. Embora os níveis globais de material particulado fino tenham diminuído até 2020, desde então eles permanecem praticamente inalterados. Além disso, países de baixa e média rendas continuam enfrentando níveis de exposição significativamente maiores do que as nações de alta renda, aumentando os riscos para a saúde pública e para o meio ambiente. A Organização Mundial da Saúde, OMS, divulgou esses dados sobre os indicadores dos Objetivos de Desenvolvimento Sustentável que monitoram a relação entre poluição do ar e saúde. Segundo a agência, não se pode enfrentar a crise climática e da poluição do ar nem proteger a saúde pública sem informações confiáveis que evidenciem as desigualdades globais. A OMS diz que é preciso colocar a ciência no centro das ações de monitoramento. Além disso, é fundamental fortalecer a colaboração multissetorial para garantir o acesso universal ao ar limpo, protegendo a saúde das pessoas e do planeta, agora e para as futuras gerações.
10: Em 2023, o número de pessoas expostas à qualidade do ar acima da meta estabelecida pela OMS foi 13 vezes maior nos países de baixa e média rendas do que nos países de alta renda, afetando 6,5 bilhões de pessoas. A exposição tanto à poluição atmosférica quanto à poluição doméstica contribui para uma elevada carga de doenças crônicas não transmissíveis, incluindo, por exemplo, doenças cardíacas e acidente vascular cerebral. Da ONU News em Genebra, Valéria Maniero.
8: Biomassa e hidrogênio podem ser chaves na transição energética. À frente do Centro Nacional de Pesquisa em Energia e Materiais, José Roque ressalta a importância de inovações que estão sendo desenvolvidas no Brasil. O pesquisador destacou a busca por tecnologias de futuro que possam reduzir a dependência de minerais críticos.
11: Por trás das paredes do Centro Nacional de Pesquisa em Energia e Materiais, CNPEM, em Campinas, no Brasil, pesquisas inovadoras em biociências e nanotecnologia estão mirando a transição energética, tão necessária para frear o aquecimento global. O diretor-geral do CNPEM, José Roque, falou sobre o assunto no Fórum de Ciência, Tecnologia e Inovação na sede da ONU em Nova York, em maio. Na sequência do evento, ele conversou com a ONU News e explicou que a área de biocombustíveis é uma das grandes prioridades do centro de pesquisa.
12: Já faz para lá de década em que a gente tem uma capacidade de produzir coquetéis enzimáticos, né, para transformação de diversos tipos de biomassa e programas, né, de desenvolvimento de leveduras para produção desde combustíveis tradicionais como o etanol, né, mas também trabalhando para combustíveis avançados de aviação, que é um dos grandes desafios, que é você tornar a aviação comercial mais sustentável. Né? Então, a gente já vem fazendo isso, e isso é uma área que eu acho que pode vir a ter um impacto, né, em mobilidade, é importante no Brasil e na África também, em outros países.
11: Ele ressaltou que nações com grande biodiversidade têm a oportunidade de explorar diversas variedades de biomassa. Roque defendeu que a ciência de materiais tem um papel central no cumprimento dos Objetivos de Desenvolvimento Sustentável da ONU, pois pode apontar novos caminhos para a transição energética. Ele explicou que isso pode significar uma menor dependência dos chamados minerais críticos, como terras raras, cobalto, lítio e níquel.
12: Se eu puder fazer ímãs permanentes que não utilizem terras raras, ou não utilizem materiais complexos e difíceis, né, que talvez eles mesmos tenham problemas de sustentabilidade, é um grande desafio. Então, o avanço, se a gente for olhar energia solar, houve uma queda muito grande de preço com avanço de materiais. Baterias também, há um avanço enorme, né, de redução de custo e sustentabilidade na própria produção.
11: Em relação a materiais, o CNPEM tem capacidade tanto de investigação quanto de desenvolvimento, com um olhar focado em tecnologias de futuro. Roque disse que, além de buscar materiais que possam otimizar a energia solar ou eólica, o centro de pesquisa também está focado na produção de outras fontes de energia, como o hidrogênio.
12: Então, nós temos pesquisa olhando no futuro em possíveis materiais para fotoeletrólise, então, utilizando energia solar para poder quebrar a água e produzir hidrogênio, né? Hoje a gente consegue com eletrólise tradicional, dependendo da rede elétrica, né? Se você quiser fazer isso sustentável, conectando isso com fontes eólicas ou de energia solar, mas você pode fazer uma conversão direta, né? Utilizando materiais que vão usar o sol, né? A luz solar, e quebrar diretamente a água. Esse é um dos desenvolvimentos, por exemplo, que o CNPEM tem feito e que envolve toda essa questão de novos materiais.
11: Para o pesquisador, como a energia é uma das grandes questões globais, é fundamental sempre procurar materiais que sejam mais eficientes e eles próprios sustentáveis, ou seja, cuja produção não envolva a destruição da natureza. Da ONU News em Nova York, Felipe de Carvalho.
8: Oceanos registram temperatura recorde para o mês de junho. Um estudo aponta o avanço das mudanças climáticas e também do El Niño.
13: O planeta acaba de cruzar mais uma fronteira climática. Os serviços europeus Copérnicos de Mudanças Climáticas e Marinho publicaram nesta quarta dados que mostram que as temperaturas dos oceanos atingiram um recorde histórico para esta época do ano. No último dia 21 de junho, a temperatura média da superfície oceânica atingiu entre 20,8 graus Celsius e 21 graus Celsius, superando os recordes anteriores de 2023 e 2024. O programa europeu aponta que o aquecimento sem precedentes é consequência da combinação de mudanças climáticas de longo prazo, mais o El Niño no Oceano Pacífico. De acordo com o diretor do Serviço Copérnico, Carlos Buontempo, as condições atuais levam o clima do planeta para um território desconhecido. Como esse El Niño está ganhando força e pode atingir níveis não vistos há décadas, a previsão é que novos recordes de temperatura serão quebrados nos próximos meses, tanto no mar quanto em terra firme. Águas mais quentes levam a um maior degelo, mais evaporação e, consequentemente, mais chuvas extremas e inundações. A segurança alimentar das comunidades costeiras também está ameaçada, já que o calor afeta ecossistemas marinhos inteiros. Segundo Pierre-Yves Letrayon, diretor científico do Serviço Marinho Europeu, os dados sobre o calor recorde nos oceanos servem para apoiar os governos em políticas de proteção às populações e ao meio ambiente. Da Rádio Nacional em São Luís, Gabriel Correa.
8: A Amazônia apresenta sinais de adaptação às mudanças climáticas. A floresta desenvolve estratégias para resistir às secas.
14: A Amazônia está mudando para sobreviver. A maior floresta tropical do planeta começa a apresentar sinais de adaptação às mudanças climáticas. Um estudo divulgado por pesquisadores brasileiros e britânicos revela que parte da Amazônia está alterando suas características para resistir a períodos de seca cada vez mais frequentes. Baseado em quase 40 anos de imagens de satélite e pesquisas de campo, o estudo identificou alterações no funcionamento da floresta, principalmente nas regiões sul e leste do bioma. Cientistas alertam que essas mudanças podem comprometer importantes funções ambientais da floresta. Um dos exemplos está nas árvores. Segundo os pesquisadores, elas estão desenvolvendo características que ajudam a enfrentar a escassez de água, tornando-se mais resistentes às secas prolongadas. Porém, as árvores mais resistentes à seca costumam crescer mais lentamente e absorver menos dióxido de carbono da atmosfera, reduzindo a capacidade da Amazônia de ajudar no equilíbrio do clima global. Outra característica apontada pelos pesquisadores é que o aumento dos períodos de estiagem pode favorecer a ocorrência de incêndios florestais sobre a biodiversidade e o regime de chuvas em diferentes regiões do Brasil. Para os pesquisadores, reduzir o desmatamento e as emissões de gases de efeito estufa continuam sendo fundamentais para evitar que essas transformações avancem e comprometam de forma permanente o ecossistema mais importante do planeta. Com reportagem de Maria Derzi e narração de Victor Itaif, do Sistema de Comunicação Encontro das Águas, para a Rádio Nacional.
8: E na sequência, escutamos uma entrevista da Rádio França Internacional com Pierina Marinelli, a estilista que ajudou a introduzir tecidos ecológicos na França.
15: RFI convida.
16: Ela é brasileira, de São Paulo, veio para a França com 24 anos estudar moda. E hoje, 3 décadas depois, ela coleciona várias conquistas nesse ramo. A minha convidada hoje é Pierina Marinelli. Muito obrigada pela visita.
17: Muito obrigada pelo convite.
16: Bom, belos materiais, acabamento impecável, gosto pelo detalhe, essas são as principais ferramentas do seu trabalho, conforme a apresentação que você faz no seu site. Justamente no momento em que a França se tornou um dos países mais ativos no combate à fast fashion, ou seja, aquela moda descartável. Em junho desse ano, inclusive, o Senado aprovou uma lei aqui na França que prevê medidas como sanções financeiras para empresas altamente poluentes, restrições de publicidade e ações de sensibilização dos consumidores para os impactos sociais e ambientais desse consumo excessivo de roupas. Bom, como é que o teu trabalho, que é manual, sob medida, se integra nesse momento?
17: É, perfeitamente, né? Ele reflete realmente uma necessidade, um retorno a coisas mais verdadeiras.
16: A França também está preocupada em educar novamente o cidadão sobre consumo consciente. E você, ao longo da sua carreira, você tem se destacado nesse quesito, né, de trabalhar com materiais sustentáveis. Por exemplo, depois de estudar numa das melhores escolas aqui da França de moda, de lançar a sua coleção própria, você vendeu para muitos países, ganhou prêmios. E você também atuou como consultora de confecções. E aí, um desses clientes foi um trabalho de desenvolver a primeira coleção de algodão orgânico. Conta pra gente essa experiência.
17: Isso, é o grupo Léa Nature, que é um grupo realmente pioneiro na França, de tudo que é ecológico, orgânico, biológico, e que quis lançar a têxtil. O que é bonito desse grupo é que eles financiaram duas cidades da Índia para a reconversão do algodão orgânico. Então, essa história é muito bonita. E para o grupo que permitiu a todas as marcas, faz 20 anos, a ter algodão orgânico, porque foi o fornecedor por
16: ano. Muito interessante, que é o lançamento do Modal. Para quem não conhece, uma fibra têxtil semissintética aí, produzida a partir da celulose?
17: Isso, é uma viscose, né, que vem da lisinga modal. E essa viscose normalmente vem do vegetal. Mas ela é utilizada um processo químico muito forte. E a modal, ela a melhorou. Então, foi nessa época, tinha essa imagem de uma fibra ecológica. E era, para mim, lingerie com a primeira renda feita no modal também.
16: Isso te deu um dos prêmios. Suas clientes sobre medida, você participa de eventos de moda, também de pop-ups, né, como a gente fala, lojas efêmeras. E você teve até um lançamento num castelo. Como é que é a tua atuação hoje aqui na França?
17: Olha, vamos ser realistas. O percurso de uma criadora de moda no mundo, mas ainda mais na França, é um percurso muito difícil. Vim do Brasil há mais de 30 anos e dizer eu quero ser uma estilista é como ir para o Brasil e dizer eu quero ser um jogador de futebol.
16: Porque aqui é a terra da moda.
17: Muita perseverança. Então, participei de uma exposição no castelo e que deu para mim, claro que dá sempre para a imagem de um criador, uma imagem positiva, mas tudo isso é feito com muitas pessoas que admiram o seu trabalho e que te acompanham, na verdade.
16: O que que tem nome italiano que mora na França, essa mistura que deu certo?
17: É o brasileiro, é a riqueza do povo brasileiro, essa grande mistura. Então, por parte da minha mãe, eu vou ser estilista. E aí ela me contou essa história, que já existia há gerações atrás, há 7 gerações atrás, uma primeira Pierina Marinelli, que fazia moda na Europa, na Itália. E eu fiquei encantada com essa história. E também existia
16: Eu trabalhar com redatores de revistas de moda.
17: A França foi um país que acolheu o que eu admiro a França, e foi aí onde francês. É brasileiro sempre, vai ser sempre, mas é francês. Porque a França tem reconhecimento do seu talento. Seguir um espaço, um salão da lingerie para as jovens criadores. Expus o meu trabalho e eu tive modelo premiado e eu tive todos os fabricantes que vinham no meu stand ver La Dentelle Renda Renascença, que eu trouxe para mostrar esse trabalho do Brasil.
16: Se você fosse dar uma dica para alguém que fosse a Pierina lá de trás, o que você diria? Jovem e cheia de sonho.
17: A minha maior força para conseguir estar hoje aqui é o conhecimento, o estudo. Eu faço uma pergunta simples. O que é a moda? É a arte aplicada à indústria e comércio. A moda é muito técnica. É muito estudo, é muita experiência, são horas de trabalho. E o mais importante para mim é a cliente diante de mim. A minha arte, ela está lá para servir ela.
16: Eu agradeço muito a visita hoje aqui da Pierina Marinelli. Obrigada por ter vindo à RF.
17: Muito obrigada.

E bem-vindos mais uma vez ao Artista do Dia, um espaço que apresenta a trajetória de um músico ou grupo musical em particular, com a sua biografia e momentos marcantes, e que permite escutar alguma das suas músicas mais emblemáticas. Hoje viajamos para o Nordeste Argentino, que aqui chamamos de Litoral, rumo ao calor úmido e subtropical da província de Misiones. Vamos falar de um músico que pegou um instrumento muitas vezes associado a festas populares e encontros familiares, e o transformou em arte profunda, sofisticada e universal. Prepare-se para conhecer o grande Chango Espaciuco. Para entender Chango Espaciuco, é preciso antes entender a mistura cultural do Nordeste argentino. Entre o final do século XIX e começo do século XX, a região da nossa província de Misiones recebeu grandes ondas de imigrantes vindos do leste europeu, alemães do Volga, ucranianos e poloneses. Eles trouxeram consigo as suas danças, como polcas e xotes, e principalmente um instrumento musical, o acordeão. Mas eles não chegaram a uma terra vazia. Aqui já existiam a forte presença da cultura guarani, a memória das antigas missões jesuíticas e um vínculo profundo com a natureza. E foi desse encontro que nasceu o chamamé. Quando o folho europeu encontrou o pulso rítmico indígena, surgiu um gênero musical único, um gênero que parece refletir a própria paisagem. O respiro do acordeão lembra o movimento dos rios Paraná e Uruguai, enquanto o ritmo carrega a leveza quente do ar da selva missioneira. Chango Espaciuco, neto de imigrantes ucranianos, nasceu na cidade de Apóstoles, em Misiones. Ele começou a tocar acordeão aos 12 anos de idade e, ainda muito jovem, já chamava a atenção pelo seu talento extraordinário. Uma das gravações que capturam essa energia rítmica inicial é a que escutamos a seguir.

No fim dos anos 1980 e início dos anos 1990, Django Espaciuc se muda para Buenos Aires, mas ele não estava apenas tocando música folclórica. Ele buscava uma linguagem própria, uma maneira de transformar em som as memórias da infância, da família, da terra onde ele cresceu. Seu acordeão começa então a explorar um lado mais nostálgico, cinematográfico e contemplativo, menos voltado apenas para a dança e mais próximo da lembrança. A próxima faixa soa como memória antiga de uma tarde quente em Misiones.

Como amadurecimento da carreira, Tiango Espaciuc começa a circular pelo mundo. Leva o som do Nordeste argentino para festivais internacionais e palcos de música do mundo inteiro. E mostra que o acordeão pode expressar muito mais do que alegria. Pode carregar tristeza, solidão, saudade. Escute a respiração do instrumento nesta música. Cada abertura do fole parece uma emoção sendo colocada no ar.

Na língua guarani, panambi significa borboleta e isso diz muito sobre a música de Django Espaciuc. A natureza está sempre presente em sua obra. Na província de Misiones, a vegetação é tão intensa que parece um personagem vivo. A selva respira, os rios respiram e o acordeão também. Esta próxima faixa é delicada e mostra toda a precisão técnica e sensibilidade musical do Django Espaciuc.

Guilherme Paciuca costuma dizer que, para ser universal, primeiro é preciso retratar a própria terra, pintar a própria aldeia. Mesmo depois de colaborar com músicos do rock, maestros, orquestras, ele nunca perdeu contato com as suas origens. Nunca deixou a sua Misiones natal para trás. A próxima canção é uma homenagem a esse pertencimento, à vida simples no interior, à memória, à dignidade silenciosa do mundo rural.

Nos anos 2000, Chango Espaciuco conquista reconhecimento internacional, recebe prêmios como o BBC World Music Award e se apresenta em palcos históricos como o Carnegie Hall em Nova York. Mas a sua música nunca perde a intimidade. Continua pessoal, profunda, quase confidencial. Esta faixa soa como uma conversa privada entre o artista e a sua própria história.

não dá para falar do gênero chamamé sem ouvir um dos seus maiores clássicos. A música Quilômetro 11 é praticamente o hino do gênero chamado chamamé. Composta originalmente por Trânsito Cocomarola, é uma das músicas mais emblemáticas do folclore do Nordeste argentino. Quando Chango Espaciuca interpreta esta obra, é possível sentir perfeitamente o balanço dos rios, a pulsação da região e toda a alma do chamamé.

Estamos aqui, marcada pela forte presença de ferro, uma terra que mancha o sapato, colora a paisagem e define a identidade da província. De certa forma, Tiango Espaciuc é isso em forma de música, a tradução sonora da terra vermelha missioneira, profundo, orgânico, vivo. Encerramos com uma das suas obras mais emblemáticas, intitulada justamente Tierra Colorada.

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6: Amigos e amigas, hora já então de encerrar o encontro de hoje em português pela emissora internacional da República Argentina, a Rádio Argentina ao Mundo, transmitindo na onda curta em www.radionacional.com.ar, no streaming, onde também poderão acessar a qualquer momento toda a nossa programação, e não apenas em português. E na onda curta que mencionei, estamos na WRMI, que nos retransmite lá do sul dos Estados Unidos. Aqui estivemos Julieta Galvão na locução e Juliana Espatafora na operação técnica. Muito obrigada, muito bom dia e até amanhã.

0: E este 30 de julho é o Dia Internacional contra o Tráfico de Pessoas. Por esse motivo, a Organização das Nações Unidas divulgou algumas informações. Por exemplo, em 2022, cerca de 70% dos condenados pelo crime de tráfico de pessoas eram homens. Os africanos são o grupo com mais número de vítimas. Os criminosos utilizam plataformas de internet e redes sociais para atrair pessoas. Na sequência, a reportagem é da ONU News.
1: Esse 30 de julho é o Dia Internacional contra o Tráfico de Pessoas. Em mensagem, o secretário-geral da ONU afirmou que esse é um crime hediondo e uma grave violação dos direitos humanos. Antônio Guterres disse que o tráfico humano é um empreendimento brutal e altamente organizado, baseado em engano, coerção e exploração. É ainda um dos crimes que mais crescem. Dados do Escritório da ONU sobre Drogas e Crime, UNODC, indicam que 74% dos traficantes de seres humanos operam em grupos de crime organizado. Em 2022, pessoas de 162 nacionalidades foram traficadas para 128 países. O secretário-geral da ONU lembra que os criminosos exploram brechas legais, infiltram-se em indústrias e cadeias de suprimentos legítimas, aproveitam-se dos fluxos migratórios e usam a tecnologia para recrutar, controlar e abusar, inclusive por meio da exploração sexual online ou forçando as vítimas a participar de golpes cibernéticos. Para Guterres, o mundo tem que responder com unidade e urgência. O UNODC ressalta que cerca de 70% dos investigados, processados e condenados por tráfico em 2022 eram homens. As vítimas africanas foram o grupo mais traficado. Esse ano, a campanha contra o tráfico de pessoas destaca o papel vital das autoridades policiais e do sistema de justiça penal para desmantelar as redes de tráfico organizado, garantindo, ao mesmo tempo, uma abordagem centrada na vítima. A ONU acredita que o público deve estar mais alerta para denunciar casos suspeitos de tráfico. Da ONU News em Nova York,
0: e avancemos agora com o nosso programete Terra e Ambiente, um espaço para refletir sobre os principais desafios no combate às mudanças climáticas e à poluição e analisar iniciativas para a proteção dos ecossistemas e reflexão sobre políticas de prevenção de catástrofes naturais e industriais. Dados da OMS mostram que o combate à poluição do ar está estanhado. Indicadores revelam fortes desigualdades entre países de baixas e alta renda. A agência da ONU defende colocar a ciência no centro das ações de monitoramento e fortalecer colaboração multissetorial para proteger a saúde das pessoas e o planeta.
2: Dados sobre a poluição atmosférica e a poluição do ar em ambientes domésticos mostram desigualdades críticas. Embora os níveis globais de material particulado fino tenham diminuído até 2020, desde então eles permanecem praticamente inalterados. Além disso, países de baixa e média rendas continuam enfrentando níveis de exposição significativamente maiores do que as nações de alta renda, aumentando os riscos para a saúde pública e para o meio ambiente. A Organização Mundial da Saúde, OMS, divulgou esses dados sobre os indicadores dos Objetivos de Desenvolvimento Sustentável que monitoram a relação entre poluição do ar e saúde. Segundo a agência, não se pode enfrentar a crise climática e da poluição do ar nem proteger a saúde pública sem informações confiáveis que evidenciem as desigualdades globais. A OMS diz que é preciso colocar a ciência no centro das ações de monitoramento. Além disso, é fundamental fortalecer a colaboração multissetorial para garantir o acesso universal ao ar limpo, protegendo a saúde das pessoas e do planeta, agora e para as futuras gerações. Em 2023, o número de pessoas expostas à qualidade do ar acima da meta estabelecida pela OMS foi 13 vezes maior nos países de baixa e média rendas do que nos países de alta renda, afetando 6,5 bilhões de pessoas. A exposição tanto à poluição atmosférica quanto à poluição doméstica contribui para uma elevada carga de doenças crônicas não transmissíveis, incluindo, por exemplo, doenças cardíacas e acidente vascular cerebral. Da ONU News em Genebra, Valéria Maniero.
0: Biomassa e hidrogênio podem ser chaves na transição energética. À frente do Centro Nacional de Pesquisa em Energia e Materiais, José Roque ressalta a importância de inovações que estão sendo desenvolvidas no Brasil. O pesquisador destacou a busca por tecnologias de futuro que possam reduzir a dependência de minerais críticos.
3: Por trás das paredes do Centro Nacional de Pesquisa em Energia e Materiais, CNPEM, em Campinas, no Brasil, pesquisas inovadoras em biociências e nanotecnologia estão mirando a transição energética, tão necessária para frear o aquecimento global. O diretor-geral do CNPEM, José Roque, falou sobre o assunto no Fórum de Ciência, Tecnologia e Inovação na sede da ONU, em Nova York, em maio. Na sequência do evento, ele conversou com a ONU News e explicou que a área de biocombustíveis é uma das grandes prioridades do centro de pesquisa.
4: Já faz para lá de década em que a gente tem uma capacidade de produzir coquetéis enzimáticos, né, para transformação de diversos tipos de biomassa e programas, né, de desenvolvimento de leveduras para produção desde combustíveis tradicionais como o etanol, né, mas também trabalhando para combustíveis avançados de aviação, que é um dos grandes desafios, que é você tornar a aviação comercial mais sustentável. Então, a gente já vem fazendo isso, e isso é uma área que eu acho que pode vir a ter um impacto, né, em mobilidade, é importante no Brasil e na África também, em outros países.
3: Ele ressaltou que nações com grande biodiversidade têm a oportunidade de explorar diversas variedades de biomassa. Roque defendeu que a ciência de materiais tem um papel central no cumprimento dos Objetivos de Desenvolvimento Sustentável da ONU, pois pode apontar novos caminhos para a transição energética. Ele explicou que isso pode significar uma menor dependência dos chamados minerais críticos, como terras raras, cobalto, lítio e níquel.
4: Se eu puder fazer ímãs permanentes que não utilizem terras raras, ou não utilizem materiais complexos e difíceis, né, que talvez eles mesmos tenham problemas de sustentabilidade, é um grande desafio. Então, o avanço, e se a gente for olhar energia solar, houve uma queda muito grande de preço com avanço de materiais. Baterias também, há um avanço enorme, né, de redução de custo e sustentabilidade na própria produção.
3: Em relação a materiais, o CNPEM tem capacidade tanto de investigação quanto de desenvolvimento, com um olhar focado em tecnologias de futuro. Roque disse que, além de buscar materiais que possam otimizar a energia solar ou eólica, o centro de pesquisa também está focado na produção de outras fontes de energia, como o hidrogênio.
4: Então, nós temos pesquisa olhando no futuro em possíveis materiais para fotoeletrólise, então, utilizando energia solar para poder quebrar a água e produzir hidrogênio, né? Hoje a gente consegue com eletrólise tradicional, dependendo da rede elétrica, né? Ou por, se quiser fazer isso sustentável, conectando isso com fontes eólicas ou de energia solar, mas você pode fazer uma conversão direta, né? Utilizando materiais que vão usar o sol, né? A luz solar, e quebrar diretamente a água. Esse é um dos desenvolvimentos, por exemplo, que o CNPEM tem feito e que envolve toda essa questão de novos materiais.
3: Para o pesquisador, como a energia é uma das grandes questões globais, é fundamental sempre procurar materiais que sejam mais eficientes e eles próprios sustentáveis, ou seja, cuja produção não envolva a destruição da natureza. Da ONU News em Nova York, Felipe de Carvalho.
0: Oceanos registram temperatura recorde para o mês de junho. Um estudo aponta o avanço das mudanças climáticas e também do El Niño.
5: O planeta acaba de cruzar mais uma fronteira climática. Os serviços europeus Copérnicos de Mudanças Climáticas e Marinho publicaram nesta quarta dados que mostram que as temperaturas dos oceanos atingiram um recorde histórico para esta época do ano. No último dia 21 de junho, a temperatura média da superfície oceânica atingiu entre 20,8 graus Celsius e 21 graus Celsius, superando os recordes anteriores de 2023 e 2024. O programa europeu aponta que o aquecimento sem precedentes é consequência da combinação de mudanças climáticas de longo prazo, mais o El Niño no Oceano Pacífico. De acordo com o diretor do Serviço Copérnicos, Carlos Buontempo, as condições atuais levam o clima do planeta para um território desconhecido. Como esse El Niño está ganhando força e pode atingir níveis não vistos há décadas, a previsão é que novos recordes de temperatura serão quebrados nos próximos meses, tanto no mar quanto em terra firme. Águas mais quentes levam a um maior degelo, mais evaporação e, consequentemente, mais chuvas extremas e inundações. A segurança alimentar das comunidades costeiras também está ameaçada, já que o calor afeta ecossistemas marinhos inteiros. Segundo Pierre-Yves Letraillon, diretor científico do Serviço Marinho Europeu, os dados sobre o calor recorde nos oceanos servem para apoiar os governos em políticas de proteção às populações e ao meio ambiente. Da Rádio Nacional em São Luís, Gabriel Correa.
0: A Amazônia apresenta sinais de adaptação às mudanças climáticas. A floresta desenvolve estratégias para resistir às secas.
6: A Amazônia está mudando para sobreviver. A maior floresta tropical do planeta começa a apresentar sinais de adaptação às mudanças climáticas. Um estudo divulgado por pesquisadores brasileiros e britânicos revela que parte da Amazônia está alterando suas características para resistir a períodos de seca cada vez mais frequentes. Baseado em quase 40 anos de imagens de satélite e pesquisas de campo, o estudo identificou alterações no funcionamento da floresta, principalmente nas regiões sul e leste do bioma. Cientistas alertam que essas mudanças podem comprometer importantes funções ambientais da floresta. Um dos exemplos está nas árvores. Segundo os pesquisadores, elas estão desenvolvendo características que ajudam a enfrentar a escassez de água, tornando-se mais resistentes às secas prolongadas. Porém, as árvores mais resistentes à seca costumam crescer mais lentamente e absorver menos dióxido de carbono da atmosfera, reduzindo a capacidade da Amazônia de ajudar no equilíbrio do clima global. Outra característica apontada pelos pesquisadores é que o aumento dos períodos de estiagem pode favorecer a ocorrência de incêndios florestais sobre a biodiversidade e o regime de chuvas em diferentes regiões do Brasil. Para os pesquisadores, reduzir o desmatamento e as emissões de gases de efeito estufa continuam sendo fundamentais para evitar que essas transformações avancem e comprometam de forma permanente o ecossistema mais importante do planeta. Com reportagem de Maria Derzi e narração de Victor Itaif, do Sistema de Comunicação Encontro das Águas, para a Rádio Nacional.
0: E na sequência, escutamos uma entrevista da Rádio França Internacional com Pierina Marinelli, a estilista que ajudou a introduzir tecidos ecológicos na França.
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8: Ela é brasileira, de São Paulo, veio para a França com 24 anos, estuda moda. E hoje, 3 décadas depois, ela coleciona várias conquistas nesse ramo. A minha convidada hoje é Pierina Marinelli. Muito obrigada pela visita.
9: Muito obrigada pelo convite.
8: Bom, belos materiais, acabamento impecável, gosto pelo detalhe, essas são as principais ferramentas do seu trabalho, conforme a apresentação que você faz no seu site. Justamente no momento em que a França se tornou um dos países mais ativos no combate à fast fashion, ou seja, aquela moda descartável. Em junho desse ano, inclusive, o Senado aprovou uma lei aqui na França que prevê medidas como sanções financeiras para empresas altamente poluentes, restrições de publicidade e ações de sensibilização dos consumidores para os impactos sociais e ambientais desse consumo excessivo de roupas. Bom, como é que o teu trabalho, que é manual, sob medida, se integra nesse momento?
9: É, perfeitamente, né? Ele reflete realmente uma necessidade, um retorno a coisas mais verdadeiras.
8: A França também está preocupada em educar novamente o cidadão sobre consumo consciente. E você, ao longo da sua carreira, você tem se destacado nesse quesito, né, de trabalhar com materiais sustentáveis. Por exemplo, depois de estudar numa das melhores escolas aqui da França de moda, de lançar a sua coleção própria, você vendeu para muitos países, ganhou prêmios. E você também atuou como consultora de confecções. E aí, um desses clientes foi um trabalho de desenvolver a primeira coleção de algodão orgânico. Conta pra gente essa experiência.
9: Isso, é o grupo Léa Nature, que é um grupo realmente pioneiro na França, de tudo que é ecológico, orgânico, biológico, e que quis lançar a Têxtil. O que é bonito desse grupo é que eles financiaram duas cidades da Índia para a reconversão do algodão orgânico. Então, essa história é muito bonita. E para o grupo que permitiu a todas as marcas, faz 20 anos, a ter algodão orgânico, porque foi o fornecedor por
8: ano. Muito interessante, que é o lançamento do Modal. Para quem não conhece, uma fibra têxtil semissintética aí, produzida a partir da celulose.
9: Isso, é uma viscose, né, que vem da Lising Modal. E essa viscose normalmente vem do vegetal. Mas ela é utilizada um processo químico muito forte. E a Modal, ela a melhorou. Então, foi nessa época, tinha essa imagem de uma fibra ecológica. E era, para mim, lingerie com a primeira renda feita no Modal também.
8: Isso te deu um dos prêmios. Suas clientes sobre medida, você participa de eventos de moda, também de pop-ups, né, como a gente fala, lojas efêmeras. E você teve até um lançamento num castelo. Como é que é a tua atuação hoje aqui na França?
9: Olha, vamos ser realistas. O percurso de uma criadora de moda no mundo, mas ainda mais na França, é um percurso muito difícil. Vim do Brasil há mais de 30 anos e dizer eu quero ser uma estilista é como ir para o Brasil e dizer eu quero ser um jogador de futebol.
8: Porque aqui é a terra da moda.
9: Muita perseverança. Então, participei de uma exposição no castelo. E que deu para mim, claro que dá sempre para a imagem de um criador, uma imagem positiva, mas tudo isso é feito com muitas pessoas que admiram o seu trabalho e que te acompanham, na verdade.
8: O que que tem nome italiano que mora na França, essa mistura que deu certo?
9: É o brasileiro, é a riqueza do povo brasileiro, essa grande mistura. Então, por parte da minha mãe, eu sou estilista. E aí ela me contou essa história, que já existia há gerações atrás, há 7 gerações atrás, uma primeira Pierina Marinelli, que fazia moda na Europa, na Itália. E eu fiquei encantada com essa história. E também existia
8: Eu trabalhar com redatores de revistas de moda.
9: A França foi um país que acolheu o que eu admiro a face, foi aí onde francês. É brasileiro sempre, vai ser sempre, mas é francês. Porque a França tem reconhecimento do seu talento. Seguir um espaço num salão da lingerie para as jovens criadores, expus o meu trabalho e eu tive modelo premiado e eu tive todos os fabricantes que vinham no meu stand ver La Dentelle Renda Renascença, que eu trouxe para mostrar esse trabalho do Brasil.
8: Se você fosse dar uma dica para alguém que fosse a Pierina lá de trás, o que você diria? Jovem e cheia de sonho.
9: A minha maior força para conseguir estar hoje aqui é o conhecimento, o estudo. Eu faço uma pergunta simples. O que é a moda? É a arte aplicada à indústria e comércio. A moda é muito técnica. É muito estudo, é muita experiência, são horas de trabalho. E o mais importante para mim é a cliente diante de mim. A minha arte, ela está lá para servir ela.
8: Eu agradeço muito a visita hoje aqui da Pierina Marinelli. Obrigada por ter vindo à RF.
9: Muito obrigada.

E bem-vindos mais uma vez ao Artista do Dia, um espaço que apresenta a trajetória de um músico ou grupo musical em particular, com a sua biografia e momentos marcantes, e que permite escutar alguma das suas músicas mais emblemáticas. Hoje viajamos para o Nordeste Argentino, que aqui chamamos de Litoral, rumo ao calor úmido e subtropical da província de Misiones. Vamos falar de um músico que pegou um instrumento muitas vezes associado a festas populares e encontros familiares e o transformou em arte profunda, sofisticada e universal. Prepare-se para conhecer o grande Django Espaciuco. Para entender Django Espaciuco é preciso antes entender a mistura cultural do Nordeste argentino. Entre o final do século XIX e começo do século XX, a região da nossa província de Misiones recebeu grandes ondas de imigrantes vindos do leste europeu, alemães do Volga, ucranianos e poloneses. Eles trouxeram consigo as suas danças, como polcas e xotes, e principalmente um instrumento musical, o acordeão. Mas eles não chegaram a uma terra vazia. Aqui já existiam a forte presença da cultura guarani, a memória das antigas missões jesuíticas e um vínculo profundo com a natureza. E foi desse encontro que nasceu o chamamé. Quando o folho europeu encontrou o pulso rítmico indígena, surgiu um gênero musical único, um gênero que parece refletir a própria paisagem. O respiro do acordeão lembra o movimento dos rios Paraná e Uruguai, enquanto o ritmo carrega a leveza quente do ar da selva missioneira. Django Espaciuco, neto de imigrantes ucranianos, nasceu na cidade de Apóstoles, em Misiones. Ele começou a tocar acordeão aos 12 anos de idade e, ainda muito jovem, já chamava a atenção pelo seu talento extraordinário. Uma das gravações que capturam essa energia rítmica inicial é a que escutamos a seguir.

No fim dos anos 1980 e início dos anos 1990, Chango Espaciuc se muda para Buenos Aires, mas ele não estava apenas tocando música folclórica. Ele buscava uma linguagem própria, uma maneira de transformar em som as memórias da infância, da família, da terra onde ele cresceu. Seu acordeão começa então a explorar um lado mais nostálgico, cinematográfico e contemplativo, menos voltado apenas para a dança e mais próximo da lembrança. A próxima faixa soa como memória antiga de uma tarde quente em Misiones.

amadurecimento da carreira, Tiango Espaciuc começa a circular pelo mundo. Leva o som do Nordeste argentino para festivais internacionais e palcos de música do mundo inteiro. E mostra que o acordeão pode expressar muito mais do que alegria. Pode carregar tristeza, solidão, saudade. Escute a respiração do instrumento nesta música. Cada abertura do fole parece uma emoção sendo colocada no ar.

Na língua guarani, panambi significa borboleta e isso diz muito sobre a música de Django Espaciuc. A natureza está sempre presente em sua obra. Na província de Misiones, a vegetação é tão intensa que parece um personagem vivo. A selva respira, os rios respiram e o acordeão também. Esta próxima faixa é delicada e mostra toda a precisão técnica e sensibilidade musical do Django Espaciuc.

Pachuco costuma dizer que, para ser universal, primeiro é preciso retratar a própria terra, pintar a própria aldeia. Mesmo depois de colaborar com músicos do rock, maestros, orquestras, ele nunca perdeu contato com as suas origens. Nunca deixou a sua Misiones natal para trás. A próxima canção é uma homenagem a esse pertencimento, à vida simples no interior, à memória, à dignidade silenciosa do mundo rural.

Nos anos 2000, Chango Espaciuco conquista reconhecimento internacional, recebe prêmios como o BBC World Music Award e se apresenta em palcos históricos como o Carnegie Hall em Nova York. Mas a sua música nunca perde a intimidade, continua pessoal, profunda, quase confidencial. Esta faixa soa como uma conversa privada entre o artista e a sua própria história.

Não dá para falar do gênero chamamé sem ouvir um dos seus maiores clássicos. A música Quilômetro 11 é praticamente o hino do gênero chamado chamamé. Composta originalmente por Trânsito Cocomarola, é uma das músicas mais emblemáticas do folclore do Nordeste argentino. Quando Chango Espaciuca interpreta esta obra, é possível sentir perfeitamente o balanço dos rios, a pulsação da região e toda a alma do

E para encerrar a nossa viagem musical de hoje, voltamos ao chão de Misiones, porque ali a terra não é marrom, ela é vermelha, de um vermelho intenso, profundo, vibrante. É a famosa Tierra Colorada, como falamos aqui, marcada pela forte presença de ferro. Uma terra que mancha o sapato, colora a paisagem e define a identidade da província. De certa forma, Chango Espaciuc é isso em forma de música. A tradução sonora da terra vermelha missioneira, profundo, orgânico, vivo. Encerramos com uma das suas obras mais emblemáticas, intitulada justamente Tierra Colorada.

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4: Amigos e amigas, hora já então de encerrar o encontro de hoje em português pela emissora internacional da República Argentina, a Rádio Argentina ao Mundo, transmitindo na onda curta em www.radionacional.com.ar, no streaming, onde também poderão acessar a qualquer momento toda a nossa programação e não apenas em português e na onda curta que mencionei. Estamos na WRMI, que nos retransmite lá do sul dos Estados Unidos. Aqui estivemos Julieta Gavana locução e Juliana Espatafora na operação técnica. Muito obrigada, muito bom dia e até amanhã.